de acordo com o padrão da Bíblia, é aí que vem os pensamentos, aquela tentação que o inimigo joga de que você vai perder a salvação, você perdeu a salvação, é

E a hora chegou. A hora chegou. Ele disse: Lázaro!

igreja, é aqui que está o meu campo de felicidade, é aqui que está a minha harmonia com Deus, é aqui que está a minha grande razão de vida. Então, aquele que lhe dá, sim, quero louvar ao Senhor, por favor.

Você faça o recadastramento. Muitas pessoas mudaram de telefone, muitas pessoas mudaram de residência, as cartas vão, voltam, ligamos, ninguém sabe quem é. Por favor, leve esta folhinha para casa, tem lá no balcão.

hoje, que com uma oração introspectiva, dizem, olha, Marcos 11:23 disse, porque em verdade eu vos afirmo que se alguém

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2: Minha família querida, santos preciosos.

homem beijando homem, mulher beijando homem, pessoas vêm a público, não, porque eu saí do armário, eu entrei no armário, tirei a porta do armário, eu fiz. E a sociedade aplaude. Atenção, a sociedade aplaude.